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1: 11 horas. Un minuto. Temperatura 15 grados.